0: Eric Noriega, de Grêmio, Fábio Gruber, de Mainz, que Marco Aman, Aliança Lima, Marcos Lopes, Copenhague, Matias Egarra, Melgar, Miguel Araújo, Sport Cristal, Oliver Son, de Burnley, e Renzo Garcês, de Aliança. Centrocampistas, André Carrillo, de Corinthians, Jairo Concha, de Universitário, Jairo Vélez, de Aliança Lima, Jesus Pretel, de LDU, Onsley Mora, Sport Boys, Rodrigo Vilca, de Comerciantes, e Wilder Cartagena, de Orlando City, Oshimar Yotun, de Sport Cristal. Los delanteros, Adrián Ugarriza, Alex Valera, de Universitário, Vasco Sawyer, de Gil Vicente, Gianluca Lapadula, de Universitário, Johnny Vidales, de Melgar, Piero Magallanes, de Sport Huancayo.
1: 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La lista entonces de convocados para nuestra bicolor, para esta gira, hay algunas novedades, bueno, sobre todo para la gente, en este caso escucha la lista, ustedes con este seguimiento que han hecho, seguramente no les sorprende mucho el tema de rendimientos. Tengo que preguntarle por las novedades. 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
0: 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Y yo siempre tengo dicho que tentamos ser coherentes con aquello que pensamos nosotros en términos de característica de los jugadores, que para nosotros es lo más importante de todo, porque la manera como vamos a jugar son cosas que después teremos definições mais adiante. Pela característica individual, nos aproxima daquilo que podemos pensar coletivamente depois como estratégia, como maneira de jogar. Também tentamos estabelecer três pilares, né? A história de alguns jogadores na seleção, porque é importante que se tenha referências. É importante o rendimento atual, porque também é importante, e já vocês viram que o momento, porque temos que sempre também respeitar uma parcela do momento, e seu rendimento em la seleção, porque senão ficamos andando muito em volta e depois não vamos a lugar nenhum. Então esses pilares nos sustentam. E direcionamos todas as observações com esse perfil que queremos para a seleção. Então alguns aparecem, los analisamos acá com nós outros para ver como rendem, como se sustentam em relação àquilo que imaginamos que tem potencial. Às vezes trocamos alguns porque é necessário observar outros, né? Não quer dizer que aqueles que saíram não podem estar aí novamente, como já aconteceu. Está aí Romero novamente, o arqueiro de Universitário, é um exemplo disso, né? Então estamos tentando sempre não abrir tanto, porque senão ficamos sem objetividade nas observações.
2: E vamos a rematar esta parte que se habla, há uma grande polêmica com a nómina que